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0: Bom dia, são 7 da manhã, não te atrases, sobe o boom. Já sabes, estás em direto da cidade do Porto até às 10 da manhã comigo, Diana Neto. A primeira é da Carol G.
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fofinho. Bruno Mars com esta autêntica dedicatória de amor. Chama-se Risk It All, de tocar na tua rádio. Agora que passam 7 minutos das 7 da manhã, vamos lá aos habituais updates quanto a temperaturas máximas. Começamos pela cidade de Lisboa. A máxima prevista para hoje é de 32 graus. Quanto à cidade do Porto, temos 25 graus de máxima e hoje um dia com o céu pouco nublado ou mesmo praticamente limpo nas duas cidades. Aproveita muito! Tenha uma ótima viagem, tenha uma boa quinta-feira agora com o Teddy Swims.

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1: T-Rex. Ele está apresentado, é o T-Rex, nesta Para Mim a Tocar na Tua Rádio. Agora que passam 13 minutinhos das 7 da manhã, mas vai tocar também, tenho a certeza, esta mais ainda, pelo Sumol Summerfest. O T-Rex está confirmadíssimo, é no dia 4 de julho, no segundo dia do festival. Espero que por essa altura ainda tenhas pedalada, depois de um primeiro dia em grande, e sempre, claro, com a companhia do Sumol Summerfest. Seguimos juntos, ainda na Rádio do Oeste, e agora com a boleia do Calvin Harris e um grande throwback, o vozeirão é do John Newman.

0: É o jet ski do Pedro Sampaio e da MC Melody a tocar na tua rádio agora que passam 19 minutos das 7 da manhã. Não te atrases, tenha uma ótima viagem. Aproveita a boleia da tua rádio por onde quer que vás, onde quer que estejas. Não sei se a tua boleia te vai levar ao longo desta semana e da próxima também até Coimbra, porque não tarda, arranca a queima das fitas e a MC Melody está confirmadíssima. Por isso, por lá, a malta vai ter direito ao jet ski ao vivo e a cores. Seguimos juntos na tua rádio. Daqui a nada com Alex Warren, com o Chico da Tina e muitos mais.
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É dos BTS, é música do novo álbum, o Arirang, e que acabaste de ouvir aqui pela Rádio Sul do Oeste. Passam agora 28 minutos das 7, não te atrases. A primeira é do Chico da Tina, e logo depois, para que comeces a entrar no mood, porque está quase, quase, quase, vais ouvir o Bad Bunny aqui na Rádio Sul do Oeste.

0: Olá, Ita, a tocar na tua rádio, agora que ficou a faltar 25 minutos para as 8 da manhã, ainda é muito cedo e queremos que fiques bem disposto, e a imaginar já a próxima semana, porque nos dias 26 e 27, terça e quarta-feira, o Bad Bunny vai entregar tudo, tudinho, pelo Estádio da Luz, portanto aproveita muito, muito o concerto e vai, vá. O warm-up vamos fazendo por cá pela Rádio Sudoeste. Também contamos com a ajuda da nossa Elsa Casemiro com novidades para esta quinta-feira. Alô, bom dia.
1: Bom dia, Olivia Rodrigo vai lançar música nova na sexta-feira. A artista anunciou nas redes sociais que é a sua música favorita do álbum You Seem Pretty Sad for a Girl So In Love, o terceiro da sua carreira. Depois do sucesso de Drop Dead, lançado em abril, Olivia apresenta The Cure, cujo nome está a criar muita curiosidade nos fãs. Muitos acreditam que pode existir uma homenagem direta aos The Cure, grupo liderado por Robert Smith. O novo álbum de Olivia Rodrigo é editado a 12 de junho e será o sucessor de Guts de 2023. Foi lançado mais um trailer para Lanterns e dá-lhe uma data de estreia para o dia 17 de agosto na HBO Max. Este novo spin-off de Superman será a segunda série live-action do universo da DC Studios, agora sob supervisão de James Gunn, e chega depois da estreia de Supergirl no os cinemas. Apesar da maioria da série se passar na Terra e com humanos, o novo trailer parece ir para lá da nossa atmosfera, com pequenos vislumbres noutras regiões do cosmos.
0: Obrigada, Elsa. Vamos lá também aos habituais updates quanto a temperaturas máximas. Só agora te ligaste. Primeiro, és muito bem-vindo e bem-vindo. Segundo, tenho boas notícias. Por Lisboa, a temperatura máxima chega hoje aos 32 graus. Quanto à cidade do Porto, temos 25 graus de máxima e hoje um dia com o céu pouco nublado ou mesmo praticamente limpo nas duas cidades. Mais um dia incrível, quase de verão e sempre com a boleia da Rádio Sudoeste.

É de The Weeknd, chama-se Sacrifice. A tocar na Rádio Sudoeste, faltam agora 17 minutos para as 8 da manhã. Não te atrases, tenha uma ótima viagem. Aproveita a boleia da tua rádio para onde quer que vás, onde quer que estejas. Eu sei que ainda é muito cedo, com sono à mistura. Por isso, olha, devagar, devagarinho, a começar esta manhã de quinta. Estamos quase aí com o fim de semana. E quem sabe se não aproveitas para beber um chazinho. Porque hoje celebra-se o Dia Internacional do chá. É uma data que é assinalada desde 2005 e neste dia 21 de maio, já te conto mais daqui a pouco, até porque primeiro temos muita música com a Ray, com os Maroon 5, Harry Styles e muitos mais.

0: São as American Girls. Acabaste de ouvir o Harry Styles a tocar na Rádio Sudoeste. Agora que faltam 7 minutinhos para as 8 da manhã, não te atrases, tenha uma ótima viagem. Espero que por agora vá, já tenhas tomado o pequeno almoço, a não ser que sejas da minha team, aquela que só toma o pequeno almoço quase ao almoço. Eu passo bem esta refeição, tento tomar porque sei que é importante, mas vá, por acaso não sou mesmo da team que gosta de comer logo mal acorda, mas olha, uma boa alternativa a isso, eu também, vá, não cedo, é mesmo hidratar, beber muita aguinha ou hoje chá, porque se celebra o Dia Internacional do Chá, destaca uma das bebidas mais consumidas do mundo, mas também acaba por chamar a atenção para todos os desafios enfrentados por quem trabalha na produção do chá. Este dia foi oficialmente criado em 2005 na Índia e surgiu depois de uma crise no setor que afetou milhares de produtores e trabalhadores. O objetivo passa por sensibilizar para temas como as condições de trabalho nas plantações, os salários justos, a sustentabilidade agrícola e também o comércio justo. Além de fazer parte da cultura de vários países, inclusive o nosso, o chá continua a ser um produto essencial para milhões de pessoas em todo o mundo. Entre os maiores produtores estão países como a Índia, como a China, como o Sri Lanka, o Vietnã ou até o Quénia. Mais do que bebida, é também uma tradição, não é? Para muitos, inclusive, e talvez para nós, acaba por ser ainda mais relatable, não é? Pelo Reino Unido, o chá das 5 que os portugueses levaram, não é? É também economia, é sustento para comunidades inteiras e uma bebida também muito versátil, porque podes beber com leite, podes misturar com água, não é? Naturalmente, podes usar gelo para bebidas mais frias, mais quentinhas, portanto, e é também uma boa alternativa para todos aqueles que não adoram beber só água, não é? Portanto, o chá e a água aromatizada, as infusões, são uma ótima alternativa. Fica a dica para que hoje bebas um chazinho, hoje com as temperaturas que temos, se calhar um chá frio. Sobe o volume daqui a nada para o Escalema.
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0: 8:01. A primeira é da Olivia Dean, ainda vais ouvir Lady Gaga, Pink Panthers, Damiano, David e muitos mais. Tenha uma ótima viagem, bom trabalho em caso disso.
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Iri Gaga nesta Abracadabra, a tocar na rádio. Eu sou do Oeste, agora que passam 8 minutinhos das 8 da manhã, não te atrases, aproveita a boleia da tua rádio para onde quer que vás, onde quer que estejas, até porque é quinta-feira, estamos quase por aí em modo fim de semana e em modo, claro, planos, em modo passeio, até porque nos espera, vá, diabo seja surdo, que eu não quero agueirar, mas espera-nos um ótimo fim de semana, mais ainda quanto a temperaturas máximas. Por isso, temos um ótimo dia para dares um saltinho até aos jardins, porque os jardins abertos estão de regresso a Lisboa para mais 2 fins de semana cheio de atividades gratuitas ao ar livre. Já te explico mais daqui a nada. Vamos lá, temperaturas máximas, começando pela cidade de Lisboa. A máxima prevista para hoje é de 32 graus. Quanto à cidade do Porto, temos 25 graus de máxima e hoje, quer por Lisboa, quer pela cidade invicta, um dia com o céu pouco nublado, ou mesmo praticamente limpo. Um ótimo dia para aproveitares com a banda sonora da tua rádio.

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1: É do David Carreira, chama-se Multa, a tocar na tua rádio. Espero que hoje vá, te safres disso, que seja um dia tranquilo, que é o que importa. Está aí a chegar o fim de semana, por isso é para aproveitar, e sempre com a banda sonora da tua rádio. Para aproveitar também, se estiveres por Lisboa, para dar um saltinho até ao Festival Jardins Abertos. Está de volta a Lisboa para mais dois fins de semana cheio de atividades gratuitas ao ar livre. A iniciativa decorre neste fim de semana, portanto 23 e 24 de maio, mas também nos próximos dias 30 e 31 de maio, e convido os visitantes a descobrir alguns dos espaços verdes mais emblemáticos da cidade de Lisboa. O programa inclui visitas guiadas, oficinas, percursos pela capital e atividades para toda a família. Entre os espaços participantes estão, por exemplo, a Estufa Fria, o Parque Florestal de Monsanto, a Fundação Calouste Gulbenkian e até a Quinta Pedagógica dos Olivais. Entre as novidades desta edição destacam-se o Jardim Provisório, o Espaço Comunitário da Escola Gil Vicente e o Jardim da Liga para a Proteção da Natureza. A entrada é totalmente gratuita e a programação completa pode ser consultada no site oficial do festival. Olha, parece-me uma boa dica para aproveitares as sombrinhas destes jardins, porque vamos ter aí um fim de semana com calor, para aproveitares o ar livre e pôres os miúdos a correr para eles gastarem a energia toda que precisam. Fica a dica, podes espreitar a programação completa no site oficial do Festival Jardins Abertos. Seguimos juntos?
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Daisies é do Justin Bieber a tocar na tua rádio agora que são praticamente 8:30 da manhã. Não te atrases, ainda vais ouvir o Plutónio. Daqui a nada temos novidades com a nossa Elsa Casemiro, mas primeiro sobe o volume para ela, Sabrina Carpenter. Esta chama-se Man Child. Boa viagem, boa quinta-feira.

0: Ele é um dos artistas, se não o mais ouvido no Spotify em Portugal. Acabaste de ouvir o Plutónio a tocar na tua rádio. Faltam agora 24 minutos para as 9 da manhã. Já sabes, está por cá a nossa Elsa Casemiro com novidades, updates para esta quinta-feira. Alô, bom dia.
1: Bom dia, vem aí mais um tema oficial do FIFA World Cup. A brasileira Anitta, Lisa das Blackpink e o nigeriano Rima vão cantar Goals para o Mundial de Futebol 2026. Já foi partilhado um teaser da faixa que fica disponível nas plataformas digitais ainda hoje. O anúncio foi feito nas redes sociais com o slogan Three Continents, One Sound. Três continentes, um som. A banda sonora do Mundial já conta também com a faixa Die Die, que junta Shakira e Burna Boy. A HBO Max revelou o primeiro trailer de Stuart Fails to Save the Universe e confirmou a data de estreia do novo spin-off de A Teoria do Big Bang para 24 de julho. Com 10 episódios, a história desta comédia acompanha Stuart Bloom, o proprietário da loja de banda desenhada, já conhecido pelos fãs da série original, que provoca acidentalmente um colapso no multiverso ao danificar um dispositivo criado pelos amigos Sheldon Cooper e Leonard Hofstadter.
0: Obrigada, Elsa. Vamos lá também aos habituais updates quanto a temperaturas máximas. Começamos pela cidade de Lisboa. A máxima prevista para hoje é de 32 graus. Mais um dia com muito calor pela capital. Quanto ao Porto, temos 25 graus de máxima e hoje um dia com o céu pouco nublado ou mesmo praticamente limpo nas duas cidades. Sobe o volume e aproveita, já sabes, sempre com a Rádio Sudoeste. E aproveita para ir treinando, porque está quase. Eu não me vou cansar de te dizer que está mesmo quase. Faltam 5 dias para o primeiro concerto, no dia 26, na próxima terça, e o segundo concerto no dia 27. É o Bad Bunny. Oh.

Bam, bam, acabaste de ouvir o Gel ou o Gel, como preferires, aqui na Rádio Sudoeste. Ai, com esta que nos leva até o ano de 82, porque esta Jamaican contém o sample da Sister Nancy's de 82 e da icónica Bam Bam. É uma remistura, é um edit que nos traz o Afro House, que combina muito, muito, muito com este bom tempo. Ah, pois, aproveita com o boleio da tua rádio. Faltam agora 16 minutinhos para as 9, já daqui a nada. Temos um grande convite, olha, já que falamos no verão, um grande convite para este verão 2026. Primeiro é com o Bruno Mars.

0: Mais uma faixa com um grande sample, desta vez de Insomnia dos Faithless. Acabaste de ouvir a Bebe Rexha nesta New Religion, a fechar uma sequência de música de boa. E para combinar, boas sugestões para o teu verão 2026.
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Aqui G, Carol G com Mami a tocar na tua rádio. Passam agora 7 minutinhos das 9 da manhã. Não te atrases, tenha uma ótima viagem. Temos novidades, vais ouvir Olivia Rodrigo. E a propósito, ela já prometeu novo single para amanhã, já te explico. Mas primeiro, claro, temos updates quanto a temperaturas máximas e temos boas notícias por Lisboa. A máxima prevista para esta quinta é de 32 graus. Quanto à cidade do Porto, temos 25 graus de máxima e hoje um dia com o céu pouco nublado ou mesmo praticamente limpo nas duas cidades. Aproveita muito com a tua rádio. Esta chama-se Drop Dead, é também música nova, mas há mais a caminho. Já te conto mais daqui a pouco, é da Olivia Rodrigo, mas ainda vais ouvir a Beyoncé, o David Carreira e muitos mais.

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Esta voz não engana ninguém, é Queen Bee com Texas Hold'em, a tocar na tua rádio. Passam agora 15 minutos, das 9 da manhã, não te atrases. Tenha uma ótima viagem, tenha uma boa quinta-feira. Agora com a boleia do David Carreira, chama-se Anda Comigo. E Anda Comigo, já sabes, até às 10 da manhã.

Gabriela, acabaste de ouvir as Sketsai a tocar na Rádio Sudoeste. Tenha uma ótima viagem, tenha uma boa quinta-feira. Estamos quase, quase aí em modo fim de semana e também quase em modo lançamento de música nova, porque as sextas trazem-nos também muitos lançamentos e Olivia Rodrigo já confirmou tudo, tudinho. O novo single, The Cure, chega já amanhã, dia 22 de maio. A Olivia Rodrigo revelou a novidade nas redes sociais e descreveu o tema como a sua música favorita do álbum. Claro que já está toda a gente muito entusiasmada. Aumentou ainda mais a expectativa para este novo disco, You Seem Pretty Sad for a Girl So In Love, que estreia no dia 12 de junho. Os fãs acreditam que The Cure pode incluir uma homenagem à banda The Cure, liderada por Robert Smith. A ligação entre os dois artistas já tinha dado que falar depois de terem atuado juntos num festival em 2020. 25, mas agora ainda mais. O novo tema sucede.

0: É da Drop Dead, que ouviste há bocadinho, e que foi lançado já em abril e promete continuar a explorar esta sonoridade mais alternativa, até e melancólica, que Olivia Rodrigo tem vindo a mostrar nesta nova fase. Temos aí música nova a caminho, mas amanhã, já sabes, há mais e partilhamos tudo contigo aqui em C.8 e 102.7.
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0: Esta 1, 2, 3 a tocar na Rádio Sudoeste e a dar lugar, já sabes, aos habituais updates com a nossa Elsa Casimiro. Alô, bom dia.
1: Bom dia, Ariana Grande assinalou os 10 anos de Dangerous Woman com o lançamento surpresa de New Better Part 2. A faixa bónus entra na edição comemorativa do terceiro álbum de estúdio da artista, que veio ao mundo em 2016, com colaborações de nomes como Nicki Minaj, Lil Wayne, Macy Gray e Future. Dangerous Woman acumula atualmente mais de 9 mil milhões de streams no Spotify. Dele saíram temas como a faixa título Into You e Side to Side. O álbum especial já está disponível nas plataformas digitais. Vem também a caminho, mais lá para o fim do mês, uma versão em vinil. Entretanto, Ariana Grande prepara-se também para o lançamento do 8º álbum de estúdio. Petal fica disponível no dia 31 de julho. O final da terceira temporada de Euphoria terá 93 minutos, tornando-se o mais longo da história da HBO Max. O recorde pertencia a Game of Thrones, com o terceiro episódio da 8ª temporada, The Long Night, que tem 82 minutos. O futuro de Euphoria permanece, entretanto, indefinido. A HBO ainda não confirmou oficialmente se haverá uma quarta temporada, mas a duração invulgar do episódio final poderá funcionar como conclusão da aclamada série protagonizada por Zendaya. É pelo menos esse o entendimento de muitos seguidores.
0: Eu também acredito que sim, Elsa. Parece-me a mim que acabou. Não sei se já viste, olha, fica o conselho para que acompanhes. Eu, pelo menos, vá, gostei muito e estou a gostar, porque ainda não acabou. Ainda estamos a acompanhar todas as semanas. Faltam agora 23 minutos para as 10 da manhã. Vamos lá também aos habituais updates quanto a temperaturas máximas. Começamos pela cidade de Lisboa. A máxima prevista para hoje é de 32 graus. Quanto à cidade do Porto, temos 25 graus de máxima. E hoje, um dia com o céu pouco nublado ou mesmo praticamente limpo nas duas cidades. Aproveita! E já que falávamos dela há bocadinho, sobe o volume, chama-se Dangerous Woman, é da Ariana Grande, agora na Rádio Sudoeste em 108 e 102.7.

0: Não tiene sentido, é do Belé a tocar na Rádio Sudoeste. Agora que ficam a faltar 17 minutos para as 10 da manhã, já daqui a nada que damos um saltinho até Lisboa. Mas antes, olha, vou partilhar contigo uma grande sugestão para que possas ver pela Netflix, se estás à procura de um documentário, de, olha, saber um bocadinho mais sobre uma das maiores artistas pop do mundo inteiro. Já te conto mais daqui a nada, agora é com o Dave e com a Thames. Também vais ouvir Damiano David e já sabes, até às 10, a Boleia é em direto à Cidade Invicta.
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0: Born with a Broken Heart é do Damiano David a tocar na Rádio Sudoeste. Faltam agora 10 minutinhos para as 10 da manhã. Já daqui a nada damos um saltinho até Lisboa para ir ter com a nossa Margarida Pressler, mas eu bem sei que ela também já está muito atenta e que vai adorar esta sugestão, porque já está disponível pela Netflix. A Kylie Minogue está de regresso à Netflix com Kylie, uma nova série documental onde revela pela primeira vez, e esta foi talvez uma das revelações mais surpreendentes, revelou pela primeira vez que voltou a enfrentar um cancro em 2021 e que decidiu manter tudo em segredo. Ao longo dos 3 episódios, a Kylie fala sobre os momentos mais difíceis da sua vida pessoal, revisita também a sua carreira, desde os tempos da série Neighbours até à transformação numa das maiores estrelas pop do mundo. Acabou por confessar também que conseguiu manter esta situação muito delicada em segredo. Felizmente superou de novo, porque sim, ela já tinha enfrentado um cancro da mama em 2005, altura em que teve que cancelar inclusive a digressão Showgirl. A produção inclui ainda imagens inéditas, bastidores da carreira e testemunhos de vários nomes como Nick Cave ou até Jason Donovan. Por isso, olha, se quiseres conhecer um bocadinho mais a carreira e a vida também de Kylie Minogue, uma das maiores artistas pop de sempre, já está disponível pela Netflix esta minissérie documental de 3 episódios. Fica a dica, seguimos juntos daqui a nada para ouvir os BTS e daqui a pouco também com a nossa Margarida Pressler.
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0: É dos BTS, chama-se Swim, a tocar na tua rádio agora que faltam praticamente 3 minutinhos para as 10 da manhã. Bem-vinda, Margarida Pressler.
1: Olá, bom dia, nesta pré-sexta.
0: Nesta pré-sexta, verdade.
1: Temos uma pré-sexta, pois é, véspera da véspera.
0: Que bom. É mesmo, está mesmo aí a chegar o fim de semana. Não sei o que foi o teu pequeno almoço, conta-me.
1: Ai, o meu pequeno almoço foi uma torrada e um smoothie que levou banana. Couve, okay. Banana, couve, maçã, frutos vermelhos. Ainda uma proteína vegan.
0: Okay.
1: E limão em pó. Limão siciliano em pó.
0: Porquê? Pronto, olha, gostei, exceto da couve, porque queria perceber se tu, sem saber, terias celebrado o dia de hoje. Hoje é o Dia Internacional do Chá, portanto...
1: Não foi.
0: Não foi. Mas ainda não é tempo, tempo de beber um chá.
1: Claro.
0: Ainda, e há bocadinho falávamos nós também por cá, que é uma bebida altamente versátil, porque a malta pensa, Diana, mas agora está calor, não apetece nada um chá.
1: Não.
0: Um chá frio, não
1: Sim,
0: é?
1: Sim, exatamente.
0: É muito versátil. Portanto, também pode ser um chá frio. Hoje é o dia dele, portanto, é celebrado desde 2005. Começou a ser celebrado por conta de uma crise muito grande na Índia, que é um dos grandes produtores de chá. E passou assim por umas dificuldades, portanto, na altura, por causa...

0: da própria produção, das condições climatéricas, também uma grande revolução para terem mais, para serem oferecidas melhores condições a todos os trabalhadores e à indústria em si, portanto é celebrado desde essa altura. Nós também temos a nossa quota parte, não é? De produção, ou no mínimo vá de espalhar o chá pelo mundo, porque também levamos o chá a muito sítio. Portanto, fica aqui a dica, também um beijinho para toda a malta nos Açores, que especialmente, não é, que trabalha nesta produção.
1: Portanto, grande produção de chá, é verdade.
0: É mesmo. Hoje é o dia de beber um chazinho, e olha, há chazinhos para agradar a todos, com todos os sabores e mais alguns. Portanto, olha, fica a dica, não é?
1: Uhum,
0: é isso.
1: Uhum,
0: já é que verdade. Vamos celebrando todos os dias, celebramos este também. Bebemos um chazinho enquanto, olha, ouvimos uma grande música e um grande mantra, quase, não é?
1: É verdade.
0: Respirar. É verdade, é verdade. É verdade. Está tudo aqui a condizer. Portanto, deixe-te com eles. Vamos cá, Leima e a Sara Correia, que eu sei que adoras esta música.
1: É verdade.
0: Um beijinho,
1: é verdade.
0: Até amanhã.
1: Beijinho, até amanhã.
0: Beijinho.

0: Olá, bom dia, foi Gata Only, Fly Menor com Cris Emerota. Tem uma ótima quinta, estamos em pré-sexta, agora são 10h18, vamos a um intervalo, temos boas dicas para ti, depois conta com uma sequência de 10 músicas muito bem escolhidas e seguidinhas. Não te vás embora.
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1: Não percas no fim de semana, para já fica aí o mais que romântico Bruno Mars e mais um single de sucesso, a baladona Risk It All.
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Olá, bom dia. Estivemos na nave com o plutónio interestelar e, bem a propósito, já falta menos de um mês para estrear o novo filme de Steven Spielberg. Ele vai voltar aos extraterrestres, chama-se Disclosure Day, o dia da revelação, e estreia a 11 de junho. Agora são 10h30, está na hora de levantares o som para Where Is My Husband, Ray. Ouve só o que gostas.

0: bem?
1: Olá, bom dia. Foram duas divas que acabaram com as 10 músicas sem parar desta hora. Pink Panthers com Zara Larsson, a Stateside. Estamos a 6 minutos das 11. Está na hora de conferirmos mais um nome do excelente cartaz do Small Summer Fest deste ano. É com a nossa Francisca Solnado.

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1: Trippie Redd, nascida em Ohio, cresceu com Tupac e Beyoncé, os preferidos da sua mãe, que acabaram por influenciar o seu estilo desde cedo. Mais tarde, começou a misturar essas referências com sons mais alternativos, criando aquela vibe melódica e emocional que hoje o distingue no rap. Foi depois de perder o irmão mais velho que decidiu levar a música mais a sério e, pouco tempo depois, começou a lançar as primeiras faixas no SoundCloud. Mas o grande momento chegou com Love Scars, uma música gravada quase de forma improvisada que se tornou viral e o colocou no mapa. Desde aí, já colaborou com nomes como Travis Scott, Drake ou Juice.

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1: Garante já o teu lugar. Daqui a pouco ficas com Já Não Saios à Toa com os Vizinhos Alentejanos. Boa quinta.
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0: Olá, passa o minuto das 11. Está a chegar mais uma hora cheia de música da boa, conta já com Nueva Iol, o Sr. Bad Bunny.
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0: Olá, foi, sou grande no amor. Chico de Tina, que é a presença mais do que confirmada no Small Summer Fest deste ano, sob o palco no dia 4 de julho. Sou grande no amor, ocupa o terceiro lugar no Spotify Portugal com o seu Lusoforró à Minhota, como ele descreve a sua música. 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Boa quinta.
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0: Não deixe escapar no fim de semana, para já vem Believe, Shooting Stars, uma reciclagem dos Bad Riders para o produtor Rehab com os rappers Mufasa e Hype Man in the Running.
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Olá, foi alucinante. Jamaican Bam Bam, o produtor Yugal Consulto. São 11h27, tem uma boa quinta. A próxima vem do sul do Equador. É o rapper Vai Que Talvez Você Precise de Mim. Ouve só o que gostas.

0: escape nenhuma informação sobre o seu casamento. O local também já está nos segredos deles, assim como a data já não se sabe rigorosamente nada. Ela só fala com os convidados e diz-lhes que vai acontecer durante o verão e que mantenham as suas agendas flexíveis. Incrível, ela deve achar que é o centro do mundo. Bom, agora estamos a 15 minutos do meio-dia. Daqui a pouco vai chegar Calvin Harris.
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0: Olá, passam 2 minutos do meio-dia. Bom início de tarde, estamos em modo pré-sexta e a próxima encaixa muito bem no fim de semana. I Just My Bruno Mars.
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0: É uma delícia esta, Rain Dance, o rapper britânico Dave com Thames. E mais logo, a partir da meia-noite, tens a repetição do Hexagon Radio, as novidades da eletrónica com o DJ holandês, aliás, a não perder. Também podes ouvir episódios anteriores em podcast no nosso site radiosudoeste.pt. Agora, meio-dia e 13, pela quinta.
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0: Ficou aí a dica. Para já, conta com as 10 das tais desta hora, que vão começar com montagem câmara lenta, os DJs do Art Orbital e RS.
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Olá, foi, subimos BTS na tua rádio. Agora meio-dia e 24, Lisboa está com 25 graus, para uma máxima de 31, no Porto estão 21, mas os termómetros vão subir até aos 26. Um dia de verão é o que é. Esta também é das boas, é Handle Beginning Joe, ouve só o que gostas.

0: Olá, a última das 10 desta hora seguidinhas. É uma das minhas preferidas da nossa playlist Back to Friends, o norte-americano Summer.
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2: Achas que Ski Mask da Slump God é só mais um rapper? Talvez estejas enganado. Há alguns detalhes que podem surpreender-te. Para além da música, ele é completamente fã de anime e até fala sobre isso nas suas letras. Fora do estúdio, há coisas que não abdica. Numa entrevista à GQ, revelou que anda sempre com os AirPods, porque está constantemente a ouvir música. E há outro lado que muita gente não conhece. Ele é mesmo viciado em videojogos, ao ponto de dizer que não dispensa um teclado e um rato.

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0: Olá, uma hora, um minuto. Vem a excêntrica Chapel Rowan com Good Luck Babe. As temperaturas estão a começar a aquecer, pelo menos em Lisboa. Já estão 27 graus, no Porto estão 21. Tem uma ótima quinta.
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0: Olá, foi 1, 2, 3, Zarco e Lata. E hoje é dia de estreias nas salas de cinema nacionais e os amantes do universo Star Wars têm motivos para sair de casa. A partir de hoje podes ver Star Wars The Mandalorian and Grogu, é no, com Pedro Pascal, também Jeremy Allen White e a veterana Sigourney Weaver. Eu vou lá estar caidinha, ainda não sei bem é quanto. Agora passam 10 minutos, dão uma boquinta.
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0: Não percas então o teu Sunset, para já podes contá-las que estão certinhas e vão começar com Stay If You Wanna Dance, Miles Smith.
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Olá, foi excelente Move Adam Porte com Strife e Malakai. Levanta o som para esta Murder of a Dance Floor, Sophie Ellis Baxter. Ouve só o que gostas, fica comigo até às duas.

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0: Alô?
1: Neste momento não é possível
0: receber
1: a sua chamada.
0: Alô?
1: Por favor, tente mais tarde.
0: Alô?
1: Obrigada.
0: Alô?
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0: As 10 músicas temperadas esta hora acabaram com a baladona de Bruno Mars, Luis Carroll. Espera-nos uma tarde daquelas mesmo de verão, quentinhas. Prevê-se 31 graus para Lisboa, 27 para o Porto. Aproveita o bom tempo, mas logo também podes aproveitar o teu sunset. Eu vou almoçar, volto amanhã às 10, depois das 2, fica com o grande Marco Mel. Até amanhã, beijos, abraços, é só escolher. Fica bem, seja feliz.
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1: Já te perguntaste porquê é que MC Iggy se chama assim? Na verdade, Iggy vem de Igão, uma alcunha que ele já tinha antes da música e que acabou por adotar no seu nome artístico. Vem de Vila Medeiros, em São Paulo, e começou a lançar música de forma independente até ganhar destaque com sons como Let's Go 4 e que o ajudaram a explodir nas plataformas digitais. Em 2025 lançou o documentário Feliz no Simples, o mesmo nome de um dos seus álbuns. Agora chega ao Small Summer Fest para apresentar o novo álbum Quem Está Vivo, Está Vivendo. Tem mulher.

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1: Não esqueças que hoje tem início o warm-up oficial da edição 2026. A partir das 19 é com entrada para toda a gente. Até lá ainda são alguns convidados, mas vai acontecer então hoje o warm-up. Será exclusivo então para os convidados até às 19. Depois disso vais poder marcar presença. Daqui a pouco tenho Carol G e também os Descendentes.
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0: 3 horas, 1 minuto de jet ski. É assim que chega o Pedro Sampaio nesta hora. Daqui a pouco tenho o Messi de Lol Young e mais 10 músicas seguidinhas.
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0: Chico de Atena, um dos artistas mais irreverentes da música urbana nacional, é conhecido pela aquela fusão entre o trap e a concertina. Vais poder vê-lo no dia 4 de junho, a edição deste ano do Small Summer Fest. Não te esqueças que hoje há warm-up e está disponível para toda a gente, com entrada a partir das 19 horas. Mais música seguida, são 10, a começar com Olivia Dean, já não falta muito.
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0: Altamente ao volume do teu rádio, mais música seguida, são 10 comprometidos. Olivia Dean é a primeira, traz Man I Need.
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0: Lava Chato, Manuel Turizo, escolhido para fechar as tuas 10 músicas seguidas. Quinta-feira, hoje é dia de estreias de cinema. Esta semana voltamos a ter um grande número de estreias. Desta vez são, ao todo, 7 os novos filmes que ficam disponíveis. E atenção, os fãs da saga Star Wars, em particular, têm motivos redobrados para sair de casa. Se quiseres saber qual é a lista completa das estreias, passa em radiosudoeste.pt.
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0: São 4 horas em ponto e fica o convite para mais uma hora. Ficamos juntos até às 5 agora com o convite de Miles Smith. Stay If You Wanna Dance. Logo a seguir vais recordar Morad.
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Uma hora cheia de música, uma tarde cheia de sol em Lisboa e também no Porto. Continua a aproveitar este bom tempo. Amanhã vamos continuar a ter temperaturas acima dos 30 na Grande Lisboa. A máxima prevista é de 34 graus com mínima de 20. O Porto chega lá perto, 28 é a máxima prevista com 18 graus de mínima. 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

Em final de hora, com uma das últimas músicas da Olivia Rodrigo, chama-se Drop Dead. Depois das 5 vais ficar com o Paulo Jorge. Tempo ainda para o Flamenor com Gata Only. Marcamos encontro amanhã aqui na Sudoeste. Depois das 2, fica bem.

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2: Boa tarde com o Sudoeste, agora são 5 horas. Bem-vindo, sou Paulo Jorge e ficas comigo agora até às 9. A música da Taylor Swift para ouvir já a seguir.
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0: Rádio Sudoeste, 5:16, aqui com Born with a Broken Heart. É a música do Damiano Davi a tocar pela Sudoeste. Entretanto, ao olharmos aí para o Sumol Summerfest, dias 3 e 4 de julho, vai acontecer na Praia de São João, Costa da Caparica, com mais um nome também aqui a ser conhecido, com a Francisca Solnaz.
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2: Sabes de onde vem o nome Bibi Tricks? Na verdade, ela chama-se Belice Casi Nicolau e o nome artístico surgiu de um jogo com o próprio nome e inspirado em Kill Bill. A rapper de Barcelona começou a ganhar destaque nas redes, especialmente com temas como Super, que ajudaram a levá-la para um público internacional. 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

Two Colors com Safri Du e Chris de Surrender, chama-se Cynical. É tocar pela Sudoeste nesta tarde de quinta-feira. Boa viagem, se é o teu caso. Calor para o dia de amanhã, vai continuar assim. Aliás, a temperatura vai até subir. Amanhã, sexta-feira, fechamos a semana com 28 graus de máxima no Porto e Lisboa, com máxima a chegar aos 34 graus.

0: Imagine Dragons na Rádio Sudoeste. Agora são 5h46, muito boa tarde. Aproveitamos o resto então desta tarde de quinta-feira. Olhamos para as estreias desta semana nas salas de cinema. Começamos, por exemplo, com um dos destaques, que é Mother Mary, a história de uma estrela pop em crise que, na véspera do seu aguardado regresso, volta a cruzar-se com a antiga melhor amiga e figurinista. O reencontro faz ressurgir feridas antigas e transforma a preparação para o espetáculo numa experiência emocional intensa, marcada por tensão, memória e identidade. Mother Mary está nas salas de cinema a partir desta quinta-feira. Já a seguir chegam os BTS.
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Sudoeste, muito boa tarde, já são 6 horas. Bem-vindos, eu sou Paulo Jorge, fui contigo até às 9. Estamos juntos neste regresso a casa de quinta-feira e já a seguir com a Rosalía. 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

0: quinta-feira à tarde aqui no Sudoeste com a música dos Vizinhos. Bom regresso a casa, se já é o teu caso. E é já desde hoje que podes passar então pelo Pavilhão de Portugal, que já tem um novo evento organizado pela Universidade de Lisboa. A entrada é livre, podes aproveitar até domingo. Chama-se Experimenta o Futuro. Está aí a assinalar o primeiro aniversário de reabertura do edifício emblemático no Parque das Nações. Inclui desde concertos de bandas emergentes até oficinas criativas e experiências sensoriais. Aproveita então, é já a partir de hoje, até ao próximo domingo. 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

0: Sebastião Yatra a passar aqui pela Rádio Sudoeste, tarde de quinta-feira. Vamos lá então saber do tempo para o dia de amanhã. Continua o sol, continua o calor. Amanhã com máximas a rondar os 28 graus na cidade do Porto. De temperatura também a subir amanhã para os 34 na cidade de Lisboa.
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0: Ozuna na Sudoeste, tarde de quinta-feira. Hoje é dia de estreias nas salas de cinema. Há bocadinho falei-te de Mother Mary, mas há outro de filme que também está em destaque. Chama-se Star Wars, The Mandalorian and Grogu. O Mandaloriano e Grogu embarcam na missão mais emocionante de sempre. O Império caiu e os Senhores da Guerra Imperiais permanecem espalhados pela galáxia, enquanto a incipiente Nova República trabalha para proteger tudo pelo que a rebelião lutou. Recrutam o lendário caçador de recompensas mandaloriano Din Djarin e o seu jovem aprendiz Grogu. Já está nas salas de cinema a partir desta quinta-feira. Star Wars, The Mandalorian and Grogu.
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0: Sudoeste agora, 7 horas, 2 minutos. Bem-vindo, sou Paulo Jorge, vou ficar até às 9 ainda a fazer-te companhia. Se estás de regresso a casa, boa viagem.
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0: Ed Sheeran pela Sudoeste nesta quinta-feira à tarde. Vou-te falar de mais um filme que estreou hoje, chama-se O Passageiro do Inferno, a história de um jovem casal que, depois de testemunhar um terrível acidente numa estrada, rapidamente percebe que não saiu do local sozinho. Uma presença demoníaca, conhecida como The Passenger, transforma a sua viagem num autêntico pesadelo, não descansando até reclamar ambos como suas vítimas. Se gostas do género, é o filme ideal então para veres. Já a seguir chega a Sabrina Carpenter.
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Tarde de Faro aqui na Rádio Sudoeste com a música do Post Malone. Vamos lá então saber do tempo para o dia de amanhã. Vamos fechar a semana com nova subida da temperatura. Máxima a rondar os 28 graus amanhã pelo Porto. Máxima de 34 para Lisboa. Sol a brilhar em todo o país.

0: Aproveito o que resta então desta tarde de quinta-feira. Vamos olhar para o Sumol Summer Fest para conhecer mais um dos nomes do cartaz deste ano.
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2: Vespa Asiática chega ao Sumol Summer Fest como um dos nomes da nova geração da música portuguesa. Diretamente de Coimbra, o artista mistura rap, rock e pop alternativo, criando um som diferente e com muita personalidade. Com músicas mais emocionais e uma vibe intensa, tem vindo a conquistar cada vez mais fãs e a destacar-se entre os mais jovens. Num registro cheio de energia e atitude, Vespa Asiática promete um concerto que não vai passar ao lado de

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1: Conhecemos então mais um dos nomes do cartaz com a Francisca Solnado. Recordo mais uma vez, tens bilhetes à venda em smallsummerfest.com. Está por lá também toda a informação que precisas de saber. Já a seguir, à música do Drake.
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0: Sudoeste, 8 horas, 2 minutos. Bem-vindo, temos uma hora de música seguida. Começa com este maravilhoso Rain Dance. É a música de David Thames, Marshmallows, BTS e Joe. São apenas as primeiras. Boa viagem, se for caso disso.
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Olivia Dean na Rádio Sudoeste, uma hora de música seguida, sempre de segunda a sexta, entre as 8 e as 9. Aproveita, relaxa, até porque faz bem estar com a Sudoeste, faz bem ouvir esta do Blue Eye com o Julinho KPSD.

Rádio Sudoeste, muito boa noite, bom resto de quinta-feira. Amanhã vamos ter nova subida da temperatura. Vamos fechar a semana com temperaturas de verão. 28 graus é a máxima amanhã para o Porto. Máxima a chegar amanhã aos 34 graus na cidade de Lisboa. Já agora, espreitando por aqui, amanhã a cidade mais quente vai ser Évora, onde vamos chegar quase aos 40 graus, 38 graus de máxima. Tenham um bom resto de quinta-feira. Boa viagem.

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